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0: Obrigado, merci beaucoup. Há 20 anos atrás, a gente fez esse disco, eu fiz esse disco junto com a mente, meu irmão Pretinho da Serrinha, que está aqui ao meu lado, senhoras e senhores. Tá bom, então, vamos de Ferro Ideal, Dom Crew, avec Pretinho da Serrinha. E nessa época, foi um convite feito por Jerome Pijon, nosso irmão da Favela Chique. C'est époque, mon frère, mon compas, Jérôme Pigeon de Favela Chique, fait l'invitation pour faire cet album en 2002. Et j'ai eu la honte de ter un cara também muito importante nesse processo, que René Lotin, qui est aqui essa noite. Je suis fier de notre ami, de notre compas qui sont là. Ce soir, qui fait part du processus, c'est René Lotin, c'est un grand monstre qui fait la mix de cet album. Et toutes les gens de Favela Chique, Dani, Jorge, Rosane, toutes ces personnes, tous les amis de Favela, Zerro, Trick, tout. Je ne vais jamais oublier de vous. Eu gostaria de também aproveitar o ensejo e falar um pouco também da participação de Ricardo Feijão no contrabaixo, que encarou no começo, no debut da minha carreira, e se eu viesse lá, tous les jours, fort. E esses dois fantásticos caras que também fazem parte desse processo, desse trabalho, que é o Nene Brau, que está aqui na minha frente. E Fábio Mildinho. E dessa história toda, nasceu uma figura maravilhosa, um tempo bem depois desse processo, que é Pedrinho da Serrinha, sobrinho de Pretinho, filho de Jorge Pinim, que não está aqui hoje. Quero lembrar o Maninho também, que estava no nosso começo lá. Me derrubou, Maninho. Merci beaucoup, ça fait longtemps. C'est un rêve. Pardon pour l'émotion, parce que c'est un truc bizarre. Je viens de très loin. Très loin. Muito difícil cantar hoje aqui, caramba. Eu não pensei que ia ser assim, eu achei que ia ser um dia tranquilo. Mas não vai ser.
1: São tantas emoções.
0: Vai ser. Ai, que atenção a mim. Um, dois, três.

0: Vou tentar fazer uma música que eu não toco há muitos anos. É uma canção de um grande compositor chamado Robertinho Brandt. É, não é coincidência o nome. Realmente, ele é parente direto de Fernando Brandt, grande compositor, parceiro de Milton Nascimento. Então, Robertinho fez músicas lindas. E por acaso, nesse disco, a gente tem duas músicas dele. E eu vou tocar essa próxima, chamada Il Fiore della Città. Uma canção em italiano que ele fez. Eu vou tentar cantar. Acabei com a minha voz chorando pra caramba aqui, desculpa.
1: Cosmo. Concerte.

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1: J'ai un autre défi terrible ici. Essa eu vou errar mesmo. É certo que eu vou tocar errado essa música. Mas eu vou tocar assim mesmo, desculpa. É porque eu não... É muito tempo, eu esqueci, eu estava com outro show, assim, aí faz muito tempo que eu não toco essa música. Mas eu vou tentar, juro, com todo o coração, tá?

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Agora eu vou deixar vocês com essas feras. Senhoras e senhores, Pedrinho da Serria, Fábio Mildinho, Lili Brau, Petinho da Serrinha, Ricardo Feijão.

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